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5: 9 e 4.

0: Carioca da Semana. Véspera de feriado, né? Feriadinho, coisa boa. A galera gosta de um feriado pra descansar e aproveitar. É merecido, né? Turma, seguinte, bora lá começar os trabalhos e aproveitar o Top Tunes. Hoje tá potência, hein? Vai ter Dilcinho.
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0: Vou tocar Lady Gaga e Bruno Mars.

0: Mars, Lady Gaga.
1: Daí with Smile. Gente, a Lady Gaga surpreendeu os apaixonados por rock ao demonstrar mais uma vez toda a sua admiração pela lendária banda de heavy metal Iron Maiden, reforçando os laços de amizade e respeito que existe entre eles. Bom, essa conexão entre os dois grandes, gigantes nomes do mundo da música mostra que a boa música não tem barreira, não importa o estilo, o importante é a boa música, né? Não?

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1: Grupos de defesa dos direitos humanos entraram com uma ação judicial contra o governo dos Estados Unidos por causa das condições de um dos maiores centros de detenção de imigrantes do país, localizado em El Paso, no Texas. A denúncia foi apresentada pela União Americana pelas Liberdades Civis, a ACLU, e outras organizações. O processo aponta supostos casos de agressões físicas, falta de atendimento médico adequado, uso excessivo de isolamento e exposição a doenças entre os mais de 2.700 detentos no local. Desde a inauguração da instalação há 9 meses, pelo menos 3 pessoas morreram sob custódia. A inspeção realizada pelo Congresso dos Estados Unidos identificou dezenas de violações dos padrões de detenção. O Departamento de Segurança Interna negou as acusações e afirmou que o centro segue normas rigorosas de segurança e atendimento. O caso agora será analisado pela Justiça Americana.
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4: 9:35.

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com mais estádios na Copa do Mundo de 2026. Ao todo, serão 11 arenas espalhadas pelo país, recebendo jogos desde a fase de grupos até a grande final. E tem história envolvida. O Rose Bowl, palco do Tetra do Brasil em 1994, não foi escolhido dessa vez. Mas a região de Los Angeles continua na Copa com o moderno SoFi Stadium, que vai receber 8 jogos, incluindo partidas do mata-mata. O estádio de Nova York e Nova Jersey será o principal palco do Mundial. Ele receberá a final da Copa, além de 5 jogos da fase de grupos, um da fase de 32 avos e um das oitavas. Já Atlanta e Dallas terão semifinais. Dallas, inclusive, será o estádio com maior capacidade do torneio, com cerca de 94 mil lugares. Miami também terá destaque, com a disputa do terceiro lugar e mais 6 partidas. Filadélfia, Houston, Seattle, Kansas City, San Francisco e Boston completam a lista das cidades americanas que vão respirar futebol durante o Mundial. Faltam 9 dias para a Copa do Mundo FIFA 2026. Eu sou Fábio Cardoso e daqui a pouco tem mais informações aqui no

0: Isso.
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11: 10:06.
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6: 10:34.

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3: Passam a valer as novas regras que tornam mais rigorosas a utilização da garantia do Fundo Garantidor de Créditos, o FGC, por parte dos bancos. As mudanças foram aprovadas pelo Conselho Monetário Nacional após a crise envolvendo o Banco Master, que chamou a atenção do mercado ao oferecer rentabilidades elevadas aos investidores, com destaque para a proteção do FGC. Agora as instituições financeiras terão que manter um melhor equilíbrio entre os recursos captados e a qualidade dos investimentos realizados. Bancos que assumirem mais riscos poderão ser obrigados a direcionar parte dos recursos para títulos públicos federais, considerados mais seguros. O objetivo das novas regras é reforçar a segurança e a transparência do sistema financeiro. O FGC continua garantindo aos investidores a cobertura de até R$ 250 mil por CPF ou por CNPJ em cada instituição financeira.
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9: 11:03.

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1: 5:34.
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3: 6 e 6.

0: Galera, feriado. Eu, Luciano Leão, tô contigo a partir de agora aqui no Pé no Barro pra matar a saudade. Nesse dia de Corpus Christi, um feriado, vai, digamos assim, um feriado católico. O Brasil, um país predominantemente católico e o principal, né, cristão. Corpus Christi hoje, a gente aqui celebrando mais esse dia, feriadão hoje, e a gente vai matar a saudade, viu? Opa, vai ter César Menotti e Fabiano, vai ter pra você também Irídio e Irineu, lembra? Oh, quero matar a saudade. Vamos começar com uma mais antiga aqui, tem Zé Neto e Cristiano.
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5: 6:38.

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2: 7:38.
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0: Copa do Mundo, alguns clubes acabam virando verdadeiras fábricas de jogadores para o Mundial. E o time que mais cedeu atletas para o Brasil na história das Copas é o Botafogo. O Glorioso já teve 47 jogadores convocados para as Copas do Mundo, com nomes históricos como Garrincha, Nilton Santos, Didi, Jairzinho e Bebeto. Logo atrás aparece o São Paulo com 46 convocados, seguido por Flamengo e Vasco com 35 cada. O Santos também tem forte presença nessa história, muito por conta de Pelé, que disputou 4 Copas e conquistou 3 títulos. O Palmeiras, o Fluminense e o Corinthians completam a lista dos clubes brasileiros que mais enviaram jogadores para a seleção em mundiais. E entre os times internacionais, o Real Madrid é o grande destaque. O clube espanhol já cedeu 13 jogadores para o Brasil em Copas, com nomes como Ronaldo, Roberto Carlos, Kaká, Marcelo, Casemiro e Vini Júnior. A história mostra como os clubes brasileiros tiveram papel fundamental na construção das grandes gerações da seleção ao longo das Copas do Mundo. Eu sou Fábio Cardoso e já tem mais no Torcida Brasil na Copa. 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
7: Metrô agora 8:07.
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Você, que alegria estar com você em mais uma manhã aqui na Metropolitana. Hoje, um dia especial, dia de Corpus Christi, um dia de fé, reflexão e muita gratidão. Um feriado que convida a gente a desacelerar um pouco, a acreditar pelas bênçãos recebidas e também renovar as esperanças para esses dias que virão. Eu quero desejar uma quinta-feira abençoada para você. Metropolitana. Eu, Bia, até o meio-dia te faço companhia e espero contar com o carinho da sua audiência e também com a sua participação. Vamos juntos nesse feriado fazer uma quinta-feira muito, muito incrível e abençoada. E é por isso que a gente começa com Fernandinho Galileu, tá chegando por aqui. Ótimo dia pra você. Música.

0: nós. E tudo começou com o Fernandinho Galileu.
1: 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Áries.
0: Olá, Áries, bom dia. Aproveite o feriadão para se divertir com os amigos e quem sabe fazer uma nova conexão especial. À noite, a energia aumenta, trazendo mudanças e revelações importantes. Mas olha, cuidado para você não querer controlar tudo. No amor, boas conversas podem florescer e até uma amizade pode virar um romance. Combinado, Áries?
1: Touro.
0: Olá, Touro. Tudo bem? Bom dia, taurinos. Hoje os astros favorecem principalmente na parte da manhã. Isso mesmo, taurino. Favorecem as suas criatividades e também as suas decisões, impulsionando mudanças na carreira. Invistas essas ideias inovadoras que podem gerar bons ganhos. No amor, o clima fica mais sério, podendo despertar paixões no ambiente profissional. Aproveite o dia para se conectar. Combinado, Touro?
1: Gêmeos.
0: Olá, Gêmeos, muito bom dia para você. Olha só o que os astros têm preparado para você durante essa quinta-feira feriado. Você confere agora aqui comigo na Metropolitana FM. Tem muito geminiano ouvindo aí a Metropolitana nesse momento? Acredito que sim, né? Sei, eu já conheço alguns dos signos aqui de ouvintes. E se você ainda não me apresentou o seu, já fala aí para mim. Olha, para você, Gêmeos, é um ótimo dia para você valorizar as amizades com ideias semelhantes e trocar as ideias, mesmo que seja à distância. Um desejo por aventura surge, com boas chances de planejar uma viagem com os amigos. Já no amor, a atração por alguém de outra cidade é forte, promovendo assim novidades e momentos também muito animados entre vocês, Gêmeos.
1: Câncer.
0: Olá, Câncer! Hoje prepare-se para oportunidades financeiras e ganhos surpresas. Aproveite para você explorar as novas ambições e formas de lidar com recursos compartilhados. Já no amor, a lua em aquário acende desejos e incentiva as emoções novas, com chances até mesmo de conexões. Mantenha assim o equilíbrio e aproveite muito bem o seu dia, Câncer!

som de Gustavo Lima. Você curtiu também Armandinho Ursinho de Dormir. De dormir, na verdade, né? Quinta-feira, 4 de junho, bom dia pra você. Temperatura nesse momento é de 13 graus, com sensação térmica também de 13 graus. Todos os dias tem amanhecido bem fresquinho, né? Temperatura aí bem baixa, digamos assim, com o que nós estamos acostumados. Geralmente, tem vezes que nesse horário, 28 graus já tá ali, ó, tranquilinho, né? Mas olha, nesse momento a temperatura é de 13 graus e a máxima prevista para hoje é de 24 graus. Nós não temos previsão de chuva para esse final de semana. As temperaturas podem aí se elevar até os 25 graus, com máximas de 25 graus e mínimas de 14 graus. Vamos manter aí essa temperatura durante todo o final de semana. 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
7: Uma boa notícia para o agronegócio brasileiro. A China anunciou o fim das restrições relacionadas à febre aftosa no norte do Brasil e passa a reconhecer todo o território nacional como livre da doença. A decisão abre caminho para ampliar as exportações de produtos bovinos e suínos ao mercado chinês, incluindo carnes com ossos e miúdos. O governo brasileiro destacou que a medida é resultado de mais de 20 anos de negociações entre os dois países. A China é o principal destino da carne bovina brasileira e comprou quase 3 bilhões de dólares em produtos do setor apenas no primeiro trimestre deste ano. A expectativa é que a nova decisão fortaleça ainda mais o comércio entre Brasil e China e crie novas oportunidades para produtores e frigoríficos brasileiros.
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4: 22 minutos para as 9.
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4: Ligou, ficou. E olha, atenção, porque o clima da Copa tá chegando. E aqui na Metropolitana FM você vai acompanhar o quadro Torcida Brasil com as informações, as curiosidades, os bastidores e tudo sobre a Copa do Mundo 2026. E tem mais, tá? Vai ter prêmios aí para vocês também: camisetas, copos temáticos, brindes especiais. mais álbuns e muitas surpresas que ainda a gente vai revelar. Então fica ligado, porque vem muita coisa boa por aí e é claro que a gente quer sempre contar com o carinho da sua interação e principalmente presentear você, ouvinte Metropolitana FM, que nos faz companhia. Bom dia, Bia! Quero ouvir a música do Mato Grosso e Matias, Enquanto o Sol Brilhar, e vou oferecer para todos os ouvintes e também para o Bastião, para minha família que tá curtindo a Metropolitana na Fazenda Caramuru e para você. Obrigada, Madalena! Um beijo para você e para a galera de Mariluz, que tá na audiência com a Metropolitana FM. Bom dia, Carlos! Tudo bem, meu amigo? Deus abençoe seu dia também, meu querido. Que ótimo poder contar com o carinho da sua audiência. Sintonizada aqui comigo também a Letícia, tá pedindo música do Jad Jadson, oferecendo com muito amor e carinho para o marido dela, que é o Jean. Inclusive, tá dizendo que o ama muito. Quem também o ama muito é a filhinha dele, a Isis, né? Daqui a pouquinho a gente vai curtir esse som também. Então faz o seguinte, aproveita para você aumentar o volume do seu rádio, porque tá chegando música por aqui.
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0: Feliz Metropolitana FM, final feliz. Tivemos também Jade Adson, amo você, foi atendendo participação de ouvinte essa e também do Mato Grosso e Matias, Enquanto o Sol Brilhar.
1: Saiba o que as previsões astrais falam sobre o seu signo para o dia de hoje. Leão.
0: Oi, Leão, bom dia. Sua vida social fica em alta, trazendo novas amizades e boas surpresas. Uma conversa sincera pode se transformar numa parceria positiva. No amor, com a lua na sétima casa, o encontro inesperado pode evoluir para romance, com muita paixão e muita intensidade. O dia é para conexões especiais e momentos cheios de energia na sua vida, hein, Leão?
1: Virgem.
0: Oi, Virgem, atenção ao dinheiro. Modere os gastos, confie em soluções criativas para você driblar as dívidas. Aproveite também o dia para você ajustar a sua rotina de saúde e descansar à noite. Uma paixão inesperada pode surgir, aquecendo a sua noite com muitas possibilidades, Virgem.
1: Libra.
0: Oi, Libra, tudo bem com você? Olha, o dia é de sorte, de possibilidades inéditas. Aproveite para novas viagens que prometem, inclusive, muita diversão e mudanças positivas. Já no amor, a química forte favorece encontros especiais. Mantenha, então, a sinceridade e deixe a magia acontecer. O seu momento de conquista chegou, hein, Libriano? Tá todo.
1: Escorpião.
0: Oi, Escorpião, bom dia pra você. Hoje as suas ideias para o feriado fiquem alta, trazendo novidades e mudanças. Uma conversa à noite pode ajudar a evitar as frustrações. Então, prepare-se para uma surpresa financeira, especialmente dos familiares. Cuide do ritmo para você evitar acidentes. Já no amor, encontros do passado tendem a acontecer e prometem animar seu dia, Escorpião. Daqui a pouquinho você confere comigo os signos de Sagitário, Capricórnio, Aquário e também o signo de Peixes. Mas agora eu quero mandar mais bom dia, com certeza. Muito bom dia aqui pro meu amigo Valdir, da cidade de Cruzeiro do Oeste. Tá ligadinho aqui comigo. Bom dia pra você, Valdir. Tudo bem, meu querido? Eu espero que sim e desejo desde já uma quinta-feira muito abençoada. Ó, hoje a gente vai escutar um pedacinho desse meu amigo aqui, esse boiadeiro apaixonado. Olha só.
2: É, hoje é um feriadão, você tá de folga, tá trabalhando, já trabalhou dele assim, ganhar dinheiro, hein? Ganhamos um dia pra você pensar pro berranteiro, que tá precisando de dinheiro, tem que casar, precisa de ir, falou?
0: Muito bom, tá vendo só? Rapaz, mas ó, você que é o berranteiro, é o boiadeiro, tenho certeza que aí, ó, o bolso tá cheio de nicra, hein? Tá cheio aí, ó, das notas. Ah, rapaz do céu, um bom dia pra você, pra toda a sua família de Umarama, sua família de Cruzeiro do Oeste, meu amigo Atílio. Bom dia, pode deixar que daqui a pouquinho a gente vai curtir aquela música apaixonada do jeitinho que você gosta, combinado? Falando nisso, tem mais participação por aqui. Bom dia, Bia, aqui é o Abraão, da cidade de Umuarama. Quero ouvir uma música com João Paulo e Daniel, fim de semana, boa! Já a gente vai matar a saudade de curtir essa. Vou oferecer para todos que estão curtindo a rádio um ótimo feriado para todos nós. Bom dia para você também, Abraão. Muito bom receber o carinho da sua audiência. Eu desejo para você também um final de semana sensacional. Desde já, né? E já tá com o pezinho no final de semana, feriadinha, coisa boa.
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0: 6 minutos para as 9.

Bom dia, Bruno Marrone. Essa daí foi atendendo a participação da nossa amiga que tá ligadinha aqui com a gente, Maria de Fátima. Um beijo para você, Maria. E olha, daqui a pouquinho tem mais. A gente vai matar a saudade já já por aqui. Mas antes, tem o nosso Drops do Pet chegando por aqui com muita informação, muita novidade e, claro, peraí, só um minutinho que eu já volto.

0: 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Mas agora a gente tem todas as informações aqui do nosso Drops do Pet, que sempre traz curiosidades para deixar a gente atualizado.
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2: 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Drops do Pet, e hoje a gente traz uma reflexão por aqui que muita gente já sentiu na prática. Os pets, eles conseguem perceber mudanças no nosso humor. Cães e gatos observam expressões faciais, tom de voz, postura e até o nível de energia da casa. É por isso que muitas vezes, quando você tá triste ou ansioso, o pet fica mais próximo, mais quieto ou mais carinhoso. Não é impressão não, eles realmente sentem essas mudanças. A conexão entre humanos e animais é muito mais profunda do que parece. E esses pequenos gestos mostram como o pet também participa da nossa vida emocional.
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8: Ligou, ficou. E olha, dia 4 de junho, hoje é dia mundial contra a agressão infantil. Hoje é um dia de conscientização sobre a proteção das crianças, até porque toda criança merece proteção, carinho, segurança, educação e respeito. E cada adulto pode ajudar observando, orientando e também denunciando situações de violência. Proteger uma criança é proteger o futuro. Portanto, dia 4 de junho também é comemorado o Dia Mundial contra a Agressão Infantil. 97 agora, bora lá com mais bom dia chegando por aqui. Muito bom dia aqui pro meu amigo Osmar. Osmar Buchudo, da cidade de Cruzeiro do Oeste, tá na sintonia comigo pedindo música. E é claro que a gente vai curtir esse som já já aí, meu querido. Muito obrigada por você passar por aqui. Agradeço pelo carinho da sua companhia. E sem dúvida alguma, quando a gente tem boa companhia assim, fica tudo melhor. Assim é bom demais. Muito bom dia também pra esse nosso amigo que está nos levando de carona. Vou até apertar o cinto aqui, hein? Bom dia.
10: Bom dia, Metropolitana. Aqui é o Cícero. Manda um alô aí pra nós. Estamos aqui no trecho de Janiópolis a Guerê, mas com o itinerário São Paulo a Toledo.
8: Olha só.
10: E ligado na Metropolitana FM.
8: Ô, coisa boa, Cícero, nosso amigo motorista, curtindo a Metropolitana FM e, claro, levando a gente de companhia, mas sem dúvida alguma, a sua companhia, Cícero, é que faz toda a diferença aqui pra gente. Obrigada por você compartilhar aí um pedacinho do seu dia e eu desejo que Deus esteja acompanhando você na sua viagem. Que ótimo receber o seu bom dia.
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8: 98 agora.

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1: E hoje no nosso Arquivo 92 vai ser atendendo a participação do Abraão de Moarama. Essa música, ela foi lançada em abril de 1997. Essa faixa, né, faz parte aí do álbum João Paulo e Daniel, volume 8, que foi o último projeto de estúdio gravado pela dupla antes do trágico falecimento de João Paulo em setembro daquele mesmo ano. O disco foi um grande sucesso comercial no Brasil, conquistando aí a certificação de platina tripla. Isso mesmo. Sabe quantas foram vendidas? Mais de 750 mil cópias vendidas. E agora a gente mata a saudade e curte aqui no nosso Arquivo 92.

0: ouvinte, forte abraço aí para o Osmar. Tivemos também a Ana Castela, que eu não te esqueci. Tudo começou com João Paulo e Daniel, fim de semana. Esse arquivo 92 também foi atendendo participação de ouvinte. A gente segue agora com as últimas previsões astrais de hoje.
1: Saiba o que as previsões astrais falam sobre o seu signo para o dia de hoje. Sagitário.
0: Olá, Sagitário. Dia excelente para novas conexões e boas conversas, com possibilidades de encontros surpresas à tarde. O clima à noite fica mais divertido e uma conversa especial pode se transformar em algo mais sério. Então aproveite essa energia positiva para o amor, que promete boas surpresas e até possíveis encontros. Combinado, Sagitário?
1: Capricórnio.
0: Oi, Capricórnio. Com a lua em Aquário, é um ótimo dia para você usar a sua criatividade para você aumentar a renda, com apoio familiar e soluções surpreendentes. Pequenas mudanças na rotina podem melhorar o seu bem-estar, especialmente o sistema nervoso. Para os solteiros, alguém especial pode surgir. Para os comprometidos, relaxe um pouco e também respire, Capricórnio.
1: Aquário.
0: Olá, Aquário, bom dia. Olha, hoje a sua sorte vai brilhar especialmente à tarde, ao confiar na sua intuição e na sua criatividade. Então aproveite para você explorar os novos projetos e mudanças que elevam a sua autoestima. A sua personalidade autêntica atrai conexões genuínas. O encontro inesperado pode dar início a algo muito especial para você, Aquário.
1: Peixes.
0: Olá, peixes. Peixinha, hoje a criatividade e a intuição fiquem em alta. Cuidado com impulsos. Aproveite o dia para você fortalecer os laços e para você explorar a casa e atividades. Já no amor, você pode entender melhor os seus sentimentos e se conectar de forma leve e espontânea. Portanto, aproveite muito bem o seu momento, peixes. Essas foram as últimas previsões astrais de hoje, mas amanhã, na sexta-feira, a gente está por aqui de novo, trazendo muito mais previsões astrais para você aí do outro lado. Bora de bom dia. Bom dia, bom dia para o Júlio César de Morama, ligado aqui com a gente. Bom dia, meu amigo. Muito bom dia também para Zilda de Sarandi. Bom dia, Bia. Paz e bem para você também, minha linda. Uma quinta-feira muito incrível para você e toda a sua família.
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0: Tem mais mensagem chegando, eu quero a sua.

0: Guilherme Benuto, pulei na piscina. Você curtiu também Henrique Diego, Malbec. Essas aí foram atendendo participação de ouvinte, atendendo a Stephanie, também a Renata. Abraço aí pra vocês. Eu volto já com muito mais.
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0: Agora 19 minutos para as 10.
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0: Ligou, ficou. Bom dia pra você, uma quinta-feira abençoada. Alô, Cristina, de Santa Isabel do Ivaí. Tá pedindo música, oferecendo aí para o esposo que é roqueiro e dizendo que o ama muito, marido. Um abraço aí pra você, Cristina, e a galera de Santa Isabel do Ivaí, que também tá sintonizada na metrô. Bom dia, Bia. Sou a Isabel, tô na Fazenda Caramuru e gostaria de ouvir uma música do Daniel. Ao meu lado, outra vez, essa música é maravilhosa. Tô oferecendo pra você e pra minha família. Tenha um ótimo dia, abençoado. Obrigada. Eu que agradeço e já aproveito para mandar aquele beijo para você, Isabel, para você e também para toda a sua família. Tem muito mais bom dia, mas agora aproveita, já pega a sua xícara de café que tá no ar, o Café com a Bia. Hoje é Corpus Christi, independente da religião de cada um. Essa data, ela nos faz refletir sobre algo muito importante. O que tem alimentado a nossa vida? Porque nós não vivemos apenas de comida. A gente também vive de afeto, de fé, de esperança, de amor, de propósito. E às vezes a gente cuida tanto do corpo que acaba esquecendo de alimentar a nossa alma. E quando a alma ela está vazia, nada parece suficiente. Então, hoje eu quero te convidar a pensar. O que você tem colocado dentro de você? Gratidão, reclamação, esperança ou desânimo? Perdão ou mágoa? Porque aquilo que a gente alimenta acaba crescendo. Então que hoje seja um dia para você alimentar aquilo que faz bem ao seu coração e que faz bem também à sua alma. Esse foi o Café com a Bia de hoje. Amanhã tem mais pra você.
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18: Bom dia pra você que não tem tempo pra pensar, porque pensar exige tempo e você já...

0: vovó. Essa foi atendendo a participação da Gabi. Também tivemos aí o som de Daniel, que foi atendendo a participação de ouvinte. Kel Smith também passou por aqui. Faça um bom dia e que você faça hoje uma excelente quinta-feira, um ótimo dia aí pra você que tá ligado aqui na Metropolitana FM. É sempre bom receber o carinho da sua audiência. E olha, você sabia que quando a gente sorri, o nosso cérebro, ele libera substâncias ligadas à sensação de felicidade? Ou seja, às vezes esse sorrisinho que você dá aí, esse sorrisinho aí, ele melhora o seu dia e melhora também o dia de quem recebe esse sorriso. Por isso que é tão importante você também, além de sorrir, oferecer um sorriso para outra pessoa. Você vai fazer a diferença. 8:10, bora lá que tem bom dia por aqui. Bom dia, Bia! Tô passando para desejar um bom dia especial para toda a nossa equipe que está aqui no restaurante a todo vapor, preparando o almoço desse feriado com muito carinho, inclusive hoje tem um prato diferente aí, né? Oh, coisa boa, daqui a pouquinho eu falo mais. Ó, tá pedindo música, uma música bem animada pra alegrar a nossa manhã. Manda um alô pra toda a turma que tá aqui curtindo junto com a gente. A Thalita, o Emerson, o João, a Ana, a Gi, a Renata, a Vanessa, o Daniel, a Tamires também. Um grande abraço aí pra toda a equipe da Fátima Refeições que estão curtindo a Metropolitana FM, trabalhando, colocando muito amor e carinho nessas refeições incríveis e maravilhosas que são sempre preparadas aí todos os dias pra você que é cliente da Fátima Refeições. E hoje tem prato diferente por lá, tá? Daqui a pouquinho eu vou trazer mais detalhes aí desse delicioso, sempre, né? Cardápio sensacional. Bora lá então? Deixa eu mandar então pra vocês essa música aqui que é pra galera animar bastante aí. Eu sei que vocês gostam, hein?
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0: 6:10.

0: De Jorge Matheus, essa daí foi atendendo participação. A nossa amiga Aline de Santa Mônica pediu e ofereceu com muito amor e carinho para o esposo Afonso. Tivemos também o Pedro Pecado, essa daqui também foi atendendo participação de ouvinte. Bom dia para você que tá ligado na melhor. Essa é a Metropolitana FM, hoje é dia 4 de junho. E você sabia que a atriz Angelina Jolie, ela completa 51 anos nessa quinta-feira? Ela é conhecida pelos filmes como Malévola, Senhor e Senhora Smith e também ficou mundialmente conhecida pelo trabalho humanitário realizado ao longo da carreira. Portanto, a aniversariante famosa do dia, Angelina Jolie. E você aí do outro lado, conhece alguém que tá de aniversário? Aproveita para mandar os parabéns. 2020-9200.
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0: A Copa do Mundo 2026 começa no dia 11 de junho com México e África do Sul, abrindo a competição no Estádio Azteca. Mas antes da bola rolar valendo, as seleções seguem ajustando os últimos detalhes em amistosos preparatórios. O Brasil, por exemplo, faz seu último teste nesse sábado, às 7 da noite, horário de Brasília, contra o Egito, em Cleveland, nos Estados Unidos. A partida será a última oportunidade para Carlo Ancelotti observar a equipe antes da estreia no Mundial. Nesta quinta-feira, a bola rola para outras seleções importantes. Os destaques ficam para Espanha e Iraque, às 16 horas, França e Costa do Marfim, às 16:10, além de México e Sérvia, às 23 horas. Será uma semana de muitos testes, ajustes e observações para as equipes que sonham em levantar a taça mais importante do futebol mundial.
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12: Ligou, ficou. E olha, você sabia que seu cérebro, ele nunca desliga completamente? Mesmo quando você dorme, ele continua organizando as suas memórias, processando as informações e também controlando as funções vitais do seu corpo. Ou seja, enquanto você acha que está descansando, o seu cérebro, ele continua trabalhando. 10h10 agora, bom dia aqui pro nosso amigo Antônio Alves, está sintonizado com a gente, pedindo música, oferecendo pra filha Késia, a neta Manuela, o genro Cristiano, para o irmão Kim e também todos que estão ligados aqui na Metrô, a música Filha do Rickery Renner. Muito bom dia também para essa maravilhosa que tá na sintonia aqui com a gente, Aparecida Mucinato. Ô, minha linda, sempre ótimo poder compartilhar as nossas manhãs juntas, não é verdade? Um beijo para você, para toda a sua família, essa galera tão especial. A Nininha também tá por aqui, tá pedindo aquela música animadinha. Ah, deixa comigo.
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12: 10h10.

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Foi atendendo participação de ouvinte todas essas músicas que a gente curtiu, inclusive Esperando na Janela e Martinho da Vila também. E olha, 4 de junho é celebrado Corpus Christi, uma das datas mais importantes do calendário católico, dedicada à Eucaristia e também à presença de Cristo na vida dos fiéis. Em muitas cidades brasileiras, a tradição dos tapetes coloridos toma conta das ruas para marcar essa celebração. E em Umuarama, por exemplo, a maioria das missas iniciaram às 9 horas da manhã. Uma única exceção será a paróquia Sagrado Coração de Jesus, que também realizará uma celebração, só que às 20 horas de hoje. Olha, em Nova Olímpia também iniciou às 9 horas. Por exemplo, em Alto Paraíso, na Capela Nossa Senhora de Fátima, terá início às 15 horas. Em Santa Elisa, no Sagrado Coração de Jesus Cristo, começou ainda há pouco, às 10 horas da manhã. Portanto, a Diocese de Umuarama está convidando aí todos os fiéis a participarem das celebrações, procissões de Corpus Christi, essa data que representa um momento de fé, de unidade e solidariedade entre as comunidades católicas, e também mantém viva uma das tradições religiosas mais importantes do nosso país, celebrando, portanto, esse feriado. 10h21 agora, bom dia, Bia lindona, é a Silvia do Jardim Cruzeiro. Olha, tô curtindo a metrô e quero ouvir uma música maravilhosa da minha vida. Você me especifica qual seria essa? Se for exatamente a música que eu tô imaginando, essa daí nesse horário eu não consigo, mas a gente dá um jeitinho, né? A gente curte uma outra. Manda aí pra mim um artista ou uma outra música que você gosta. Ela tá oferecendo

0: triste, Merlinda. Mas, ó, bora lá que tem mais participação por aqui, pra dar tempo de atender todo mundo. Mas, ó, escuta só.
1: Oi, Bia, bom dia. Aqui é o João, aqui do restaurante da Fátima Refeições. Estamos trabalhando nesse feriadão e preparando almoço para todos os nossos clientes. Quero desejar um ótimo dia para todos os ouvintes e pedir uma música Várias Queixas, da Anitta. Obrigado e um abraço para todo mundo.
0: Ah, valeu. Que tudo! Valeu para você também. Bora lá de música, então. Aumenta o volume desse radinho aí, hein?
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0: 10:23.

0: 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Essa música eu ofereci com muito amor e carinho pra Mara, pra Silvana, pra Silvia, galera que tá aí curtindo junto com a gente. Bom dia pra vocês. Tivemos também aí o som, né, de Anitta passando por aqui, que também foi atendendo participação de ouvinte. Agora tá chegando por aqui o direto do consultório com a doutora Denise Steiner, com dicas valiosíssimas pra você.
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2: Olá, sou Denise Steiner, dermatologista, e agora vou conversar com vocês, ouvintes da Metropolitana FM, sobre calvície. Ela é hereditária? Quais são os padrões de herança genética envolvidos? Bom, a genética é a questão mais importante para causar a calvície. Você, para ser calvo, tem pai ou mãe ou tio ou seu gen facilita o aparecimento da calvície. No entanto, os padrões ainda não estão totalmente esclarecidos. Quantos genes estão envolvidos? De que forma eles interagem? É mais importante o gene do pai ou da mãe? Tudo isso ainda não está completamente esclarecido. Existe a seguinte questão: se seu pai é calvo, aquele calvo que ficou completamente careca antes dos 30 anos, e você é homem, provavelmente você vai ter uma tendência importante. Agora, no caso de haver uma calvície na família, na materna, a mãe, a avó, tia-avó, enfim, também pode haver a transmissão pro homem, não tão violenta como essa que eu acabei de citar, e a mulher também tem uma tendência a ter essa questão se a mãe tiver uma calvície muito importante. No entanto, podem haver misturas de todos os tipos. Então, a grande questão é ficar atento. Se você notar que o fio no topo da cabeça está ficando mais fino, que de vez em quando você tem uma perda um pouco maior, que seu couro cabeludo está começando a aparecer, então é melhor procurar um médico. Cuide-se!
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9: 23 minutos para as 11.
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9: Ligou, ficou. Tô de volta aqui com o nosso Dose Única nessa quinta-feira, feriado. E até o meio-dia, eu e você vamos juntos nessa mesma sintonia que é a Metropolitana FM. E olha só, a Metropolitana FM tá em ritmo da Copa. A gente vai entrar em campo com uma cobertura especial da Copa do Mundo. Serão boletins diários, notícias atualizadas, curiosidades, informações da seleção brasileira, também os resultados dos jogos e tudo que movimenta o maior evento esportivo do planeta. E claro, é uma oportunidade única para você aí do outro lado do rádio estar sempre também muito bem informado e atualizado. A gente tem aí o Torcida Brasil trazendo para vocês diariamente, né? Já tá chegando, gente. Nós estamos aí a um passo, né, do evento mais aguardado e esperado do planeta. Eu tô falando da Copa do Mundo 2026 e aqui na Metropolitana FM você estará sempre muito bem informado com as melhores marcas nos ajudando a levar essa informação aí para você. Combinado? Então fique ligado aqui com a gente. Além disso, vai ter muitos prêmios também, tá? Camisetas do Brasil, copos do Brasil, vai ter muitos prêmios aqui na Metropolitana FM aguardando por você aí do outro lado do rádio. E falando do outro lado do rádio, vou atender a participação do Genildo, que tá pedindo Engenheiros do Havaí. Era um garoto, tá oferecendo para toda a galera que tá curtindo. Aproveita para mandar também um forte abraço para esse meu amigo. Rapaz, achei que você tinha me abandonado, hein? Fazia tempo que você não aparecia por aqui. Um ótimo dia para você. Que ótimo poder contar com o carinho da sua audiência, Fernando. Obrigada por aparecer e eu desejo para você que Deus esteja iluminando, guardando e protegendo também durante toda a sua quinta-feira.
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9: 21 minutos para as 11.

0: Matheus e Cauã, que sorte é nossa. Você curtiu essa daqui que foi atendendo participação da Penélope e também a Maria. Ofereceram com muito amor e carinho para o Ícaro Fábio. Abraço aí pra vocês. Felipe Rodrigo, melhor me bloquear. Foi atendendo participação de ouvinte. Engenheiros do Havaí também atendendo participação por aqui. 21 graus é a temperatura nesse momento em boa parte da região noroeste do Paraná. E agora nós temos aí, portanto, informação para te deixar muito bem informado. Olha, um homem de 41 anos foi preso em flagrante na madrugada desta quinta-feira em Umuarama. Isso após ele danificar a porta de vidro do prédio da Polícia Penal. A ocorrência foi registrada por volta da meia-noite 15, na Avenida Brasil, na região central da cidade. Segundo a Polícia Militar, a equipe foi acionada pelo Centro de Operações Militares após a denúncia de um indivíduo que estaria depredando a entrada do prédio público. Os policiais se deslocaram imediatamente ao local e localizaram o suspeito ainda nas proximidades. Durante a abordagem, a equipe constatou que ele segurava uma pedra apontada como objeto utilizado para causar os danos. Ao verificar a situação, os policiais confirmaram que a porta de vidro da unidade havia sido destruída. Uma testemunha informou ter ouvido um forte barulho durante a madrugada. De acordo com o relato, ao sair para verificar o que estava acontecendo, a testemunha viu o homem golpeando repetidamente a estrutura de vidro com uma pedra até quebrá-la completamente. O representante da Polícia Penal compareceu ao local e acompanhou o registro da ocorrência. Os danos ao patrimônio público foram constatados pelas equipes e atenderam a situação. Durante a abordagem, os policiais observaram que o suspeito, ele apresentava ferimentos na testa e também um corte no pulso. Segundo a corporação, as lesões foram causadas pelos estilhaços durante a quebra do vidro. Diante da situação, o homem foi encaminhado para o pronto atendimento municipal e ele recebeu atendimento médico, realizou os curativos necessários antes da continuidade dos procedimentos policiais. Após ser liberado pela equipe de saúde, o suspeito recebeu voz de prisão. A Polícia Militar o autuou em flagrante pelo crime de dano qualificado contra patrimônio público. Na sequência, ele foi encaminhado à Delegacia da Polícia Civil de Umuarama, onde foram adotadas medidas da polícia judiciária cabíveis a esse caso. 8 minutos agora para as 11 horas da manhã. Vamos seguindo com mais Bom Dia por aqui. Bom dia para o Kleber, do Jardim Vila Rica, que também está na audiência aqui com a Metropolitana FM. Bom dia para você. Bom dia também aqui para nossa amiga Anne Araújo, que está pedindo Adoro Amar Você, oferecendo com muito amor e carinho para o esposo Vinícius. E agora a gente vai atendendo a participação da Cristina, de Santa Isabel do Ivaí. A gente vai matar a saudade, voltar lá pro ano de 2002 para curtir um pedacinho dessa música que ela tá oferecendo aí com muito amor e carinho para o esposo, dizendo que tá com saudade.
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0: Aproveita para pedir a sua música também. O telefone é o 2020-9200.

0: você. Você curtiu o som de Daniel e Vitor Clay, foi atendendo participação de ouvinte. É muito bom poder contar com o carinho de vocês. E claro, você que ainda não mandou a sua mensagem, dá tempo ainda, hein? Então aproveita para mandar agora no 2020-9200 que eu volto já atendendo mais participação. Mas agora tem recados muito especiais para você aí do outro lado.
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0: 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Ligou, ficou. Bom dia pra você, uma quinta-feira maravilhosa. Que ótimo é poder contar com o carinho da sua audiência. Daqui a pouquinho tem mais informação. Olha, golpistas usam falsa liberação de processos e causam prejuízo de mais de R$11 mil em Ivaté e também na cidade de Altônia. Mas daqui a pouquinho você confere comigo essa informação. Agora eu vou atender a participação da nossa amiga Elizabeth, que tá sintonizada, pedindo cheiro de culpado, oferecendo pra toda a galera que tá curtindo a Metropolitana. Um beijo pra você, Elizabeth. Aumenta o volume, bora lá curtir.
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Tanner, você matou a saudade com o melhor do flashback aqui na Metropolitana FM. Essa daí foi atendendo a participação da Bruna. Abraço pra você, Bruna. Ofereceu aí para o Diego, para o Diogo e também pra toda a galera que tá curtindo junto com a gente na cidade de Tapejara. Abraço aí pra galera de Tapejara. Obrigado pelo carinho de vocês e uma ótima quinta-feira. Tivemos também Ferrugem, Pirata e Tesouro. Essa daqui foi atendendo a participação do nosso amigo que tá ligadinho aqui com a gente, o Denis. Ele ofereceu aí pra toda a família que tá reunida hoje, já tá preparando uma carninha e também tá oferecendo pra toda a galera que tá curtindo a Metropolitana. Obrigada, e a gente curtiu junto aí esse som. Cheiro de Culpado também foi atendendo participação de ouvinte, Guilherme Santiago, que passou por aqui também. Agora tem informação pra você. Olha, moradores de Ivaté e Autônia foram vítimas de golpes aplicados por criminosos que utilizavam falsas promessas de liberação de valores judiciais. Essas ocorrências, elas foram registradas pela Polícia Militar.

0: suposto processo de aposentadoria. Durante a conversa, a mulher foi informada de que a ação judicial teria sido favorável e cerca de R$21 mil estaria disponível para o saque. Na sequência, outro indivíduo fez contato, afirmando ser integrante de um órgão ligado ao Poder Judiciário. E por meio de uma chamada de vídeo, com compartilhamento de tela, ele orientou as vítimas a realizar procedimentos em contas bancárias. De acordo com a Polícia Militar, os criminosos conseguiram efetuar movimentações financeiras sem autorização dos correntistas. As transações envolveram contas de instituições. O prejuízo total foi estimado em aproximadamente R$4.840. Os valores foram transferidos para contas de terceiros indicados pelos autores do golpe. Após o registro da ocorrência, os policiais orientaram as vítimas sobre as medidas que devem ser adotadas junto a instituições financeiras e os procedimentos legais para investigação de fraude. Aconteceu também com um morador de Autônia que perdeu mais de R$6 mil. Portanto, a Polícia Militar reforça a orientação para que a população desconfie de contatos telefônicos ou chamadas de vídeo envolvendo promessas de liberdade, de liberação, na verdade, de valores judiciais, aposentadorias ou até mesmo indenizações. As autoridades recomendam que nenhum procedimento bancário seja realizado sem a confirmação direta das informações junto ao advogado responsável, instituições financeiras ou órgãos oficiais. Também é importante evitar compartilhamento de documentos pessoais, senhas e acessos bancários por telefone ou por aplicativos de mensagem. Portanto, fique atento e se houver qualquer uma dessa movimentação, denuncie. 11h25, bora de música. Já vou atender mais participação por aqui. Inclusive, a música do Rick Renner tá chegando também. Agora eu atendo a participação do nosso amigo que tá sintonizado com a gente, o Gilson. Ele tá pedindo a música A música Chama.
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3: 22 minutos para o meio-dia.
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3: Ligou, ficou. Tô de volta com o nosso Dose Única. Bom dia para você. Se você tá ligadinho com a gente na sintonia 92.5 aí no seu radinho, ah, como é bom poder contar com o carinho da sua audiência. Ou se você está ouvindo a gente pelo nosso aplicativo, se não tem, já baixa aí no seu celular. 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E tem também as redes sociais para você nos acompanhar, Metropolitana 925. Muito bom dia, Raimunda, tudo bem, maravilhosa da minha vida? Tá pedindo o Robin Hood da Paixão, tá oferecendo pra Edna, o Toninho, oferecendo também para a amiga Zilda de Itapejara, para os familiares, oferecendo também pra nossa amiga que tá sempre ligadinha aqui com a gente, né? Muito obrigado a Ana e toda a galera que tá sempre se organizada na Metropolitana. Minha joia preciosa, um beijo pra você, obrigada por passar por aqui, eu amo ouvir os seus áudios. Ligadinho comigo também, deixa eu ver aqui, o nosso amigo Jair, o Jair tá pedindo a Fátima Leão, pão de queijo, tá oferecendo pra toda a galera que tá curtindo. Ele é da cidade de Cruzeiro do Oeste e um grande abraço pra você também, que ótimo contar com o carinho da sua audiência. Bora de música?
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3: 20 minutos para o meio-dia.

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0: Porcelanato, tá aí o som de Panda. Você curtiu também Robin Hood da Paixão. Atendemos também participação com a música Pão de Queijo da Fátima Leão por aqui. Ótimo dia pra você, tem mais informação? Olha, uma onça pintada vem sendo monitorada por órgãos ambientais em Mandaguari, na região de Maringá. E ela voltou a ser registrada por câmeras de segurança e segue circulando por diferentes pontos do município. As novas imagens reforçam o alerta das equipes envolvidas na operação de acompanhamento do animal. Vídeos obtidos por equipes de monitoramento mostram o felino em pelo menos 3 cenários distintos. As imagens registraram a onça dentro de uma empresa em circulação por via urbana e também em uma área rural do município. Os locais exatos das gravações não foram divulgados pelas autoridades. E segundo os órgãos ambientais, a medida busca evitar aglomerações e reduzir o risco, tanto para a população quanto para o próprio animal. Desde abril, equipes ambientais acompanham a presença da onça pintada na região rural de Mandaguari. E a confirmação do animal na área desencadeou uma força-tarefa envolvendo diferentes instituições de segurança e também do meio ambiente. Portanto, a onça pintada voltou a ser flagrada perto de área urbana e mobilizou a força-tarefa na região de Mandaguari. 10 minutos agora para o meio-dia. Oi, Wanda! Tudo bem, maravilhosa da minha vida? Que saudade de você! Um excelente dia também e um ótimo feriado, um ótimo final de semana. É muito bom poder contar com o carinho da sua audiência. Vou mandar música aqui pra você, hein? Aumenta o volume daí.
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0: Erro Gostoso, Simone Mendes. Essa daí foi finalizando aqui o nosso Dose Única. Ai, como foi bom passar essa manhã junto com vocês. Foi maravilhoso. Muito obrigada de coração pelo carinho, por vocês estarem junto comigo. E que Corpus Christi seja um dia de paz, de reflexão, de gratidão, de bons momentos ao lado de quem você ama. E lembre-se o que nós falamos hoje no Café com a Bia. Aquilo que você alimenta dentro de você, ele sempre cresce, tá? Então alimente sua fé, alimente sua esperança, alimente os seus sonhos e também a sua alegria de viver. Tá ok? Combinado? Peço desculpas àqueles que não consegui atender hoje, mas se Deus quiser me permitir, amanhã tô por aqui novamente com mais um Dose Única pra você. Feriadão hoje, você segue aí na programação da Metropolitana FM, às 16h, tem a Flávia Becker com Mais Mais Brasil, também chegando por aqui hoje um pouquinho mais cedo, a Hora do Peão antecipa aí pra você, pra levar muita música boa, depois tem o Rodrigo Campos dentro do seu radinho com Top Tunes, enfim, aqui você tá sempre muito bem acompanhado. A ultiminha eu deixo no arquivo 92, voltando lá pro ano de 1987, e o legal é que o solo dessa abertura, nesse solo de guitarra criado pelo Slash, ele começou como um exercício e acabou virando até mesmo uma piada, tá? Essa técnica era para testar o instrumento e ele não gostava muito da música no início, porque ele achava difícil dele tocar corretamente se ele tivesse bêbado. Imagina só, um dos solos mais conhecidos do mundo. Você vai curtir agora no nosso Arquivo 92, que tá chegando por aqui diretamente de setembro de 1988. Beijo, fui!
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13: Olá, meus amigos, aqui é o deputado estadual Gugu Bueno. Hoje eu quero usar esse nosso espaço semanal no rádio para te fazer uma pergunta. Você sabe onde procurar atendimento quando precisa do SUS? Tem gente que quer ir direto para algum hospital. O paciente perde tempo e quem está em situação grave pode até correr algum risco por ter ido no lugar errado. A porta de entrada do Sistema Único de Saúde, na maioria dos casos, é a unidade básica de saúde do seu bairro. É lá que devemos procurar atendimento para consulta de rotina, vacinação, pré-natal, acompanhamento de criança, idoso, pressão alta, diabetes, exames preventivos e cuidados do dia a dia. Mas se o caso não pode esperar uma consulta marcada e também não é uma emergência grave, entram as unidades chamadas de porta aberta, como pronto atendimento municipal, as unidades mistas de saúde e as UPAs, dependendo da estrutura da sua cidade. Esse é o caso de febre alta, dor mais forte, fratura simples ou situações que precisam de avaliação rápida, mas nem sempre exige internação. Já para pedir socorro em casa, temos o SAMU, pelo telefone 192, para casos clínicos graves, como suspeita de infarto ou AVC. E o SIAT, pelo 193, para acidentes de trânsito ou ferimentos graves. Nessa etapa que entram os hospitais, para cirurgias, internações e UTI. Por uma questão de organização da rede, não tem atendimento para quem simplesmente chega na porta, serão entendidos apenas os encaminhados pelo SAMU ou SEAT. É para melhorar justamente essa gestão que o Paraná tem avançado com a regionalização da saúde para que o paciente não tenha que viajar para Curitiba, como aconteceu há alguns anos. O governador Ratinho Júnior apostou forte nessa descentralização. De 2019 para cá, já são mais de 100 grandes obras na área hospitalar, entre reformas e novas estruturas, com mais de 1 bilhão investido. E não é só em grandes hospitais. Em Maria Helena, por exemplo, no Noroeste, funciona a Unidade Mista de Saúde, que virou referência porque reúne atendimento básico e urgência de menor gravidade. Esse modelo está chegando a 34 cidades, como em Santa Lúcia, Nova Esperança do Sudoeste, Quatro Pontes e São Jorge do Oeste. Em Autônia, nessa última semana, foi anunciado um novo complexo municipal de saúde, que vai evitar que as pessoas precisem percorrer cerca de 80 quilômetros para atendimentos com um especialista em Moarama. Já em Cascavel, foi anunciado o novo Hospital do Trabalhador da Região Norte, com cerca de 77 milhões de reais em investimentos e 124 leitos. O Hospital Universitário também teve uma ampliação. Só em leitos de UTI passou de 14 para 70 vagas, atendendo pacientes de todo o oeste e sudoeste do Paraná. Em todo o estado, o aumento de leitos de UTI pelo SUS foi de 50% nos últimos anos, com mais de 1.600 vagas em todas as regiões. Sabemos que ainda existem filas e elas nunca param de aumentar, mas saúde é um desafio diário. Não se resolve com uma obra só e nem com uma ação isolada. Com planejamento, investimento, rede organizada, como temos feito no Paraná, e com a informação correta de onde procurar atendimento, o SUS pode sim funcionar melhor. Um grande abraço, que Deus continue nos abençoando e protegendo. Fiquem bem e tenham uma ótima semana.
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11: Meio-dia e 9.
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0: dia lindo, maravilhoso, cheio de informações e entretenimento. Oi, Kel.
1: Fala, Cido.
0: Como é que você tá?
1: Tudo ótimo, né?
0: Ah, sempre, né?
1: Sempre,
0: com esse salário que você ganha aqui, né?
1: Isso.
0: Não é o meu caso. E, ó, gente, tem isso também, viu, gente?
1: Cido,
0: Ah, é?
1: Não, é.
0: Ah, tá bom.
1: Não
0: vai.
1: Sei, vai.
0: Eu e minha boca grande. Brincadeiras à parte, bora aí pra mais o Conta Tudo?
1: Bora fofocar e tricotar por aqui, né? Deixa eu te contar, temos Luana Piovani, tava direto falando mal da Virgínia Fonseca, lembra?
0: Lembro.
1: Ai, porque ela é isso, porque ela é aquilo, porque ela é igual jogador, porque é não sei o quê, porque ela merece isso, merece aquilo.
0: Você quer lá, você quer lá,
1: pois
0: você
1: é.
0: Quer lá.
1: Aí agora saiu em defesa da Virgínia, porque a Virgínia foi xingada lá no jogo do Brasil. Ai, Luana,
0: não dá
1: aí?
0: Pra entender, né?
1: Não dá. Ai, nossa, que retrocesso, porque nós mulheres, agora é nós mulheres.
0: Não, sabe o que ela é? Se eu vou falar de rabeira do caminhão,
1: nossa,
0: ela vai na vibe, meu. Pega a rabeira e vai embora.
1: Não é?
0: Então.
1: Gente, que tem mulher
0: muito
1: doida.
0: Não.
1: Eu não entendo.
0: Logo ela tá falando da gente também.
1: Ai, eu não duvido, viu, Cidu?
0: Bora, vamos seguir por aqui.
1: Conta!

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14: Meio-dia e 35.

0: Conta Tudo continua e agora a gente fala de Quem Ama Cuida. É momento de novela no ar, né, Kel?
1: Pois é, Cido, resumo uma novela.

dizer a Dora que o Ulisses está escondendo alguma coisa. Ela sentiu. E a Francesca vai consolar o Otoniel. Ela ainda é uma personagem bem misteriosa nessa Francesca.

0: dizendo que aceita voltar a morar com a família.
1: Bom sinal, né? Ou não?
0: Olha, não sei, eu sei que essa Adriana vai sofrer muito ainda, viu?
1: Ah, coitada, viu? Essa daí, vou te falar, personagem veio judiada. Já nasceu no lugar. Eita. Já desandou. Aí, ó, a gente vai curtir. Não, legal é que a gente já tem uma previsão que tudo acaba bem, né?
0: É verdade.
1: Então, pelo menos, vai
0: eu
1: que a
0: acho,
1: gente
0: né? vai
1: que a gente morde a língua, né? É

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3: 1:08.
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7: 1:38.
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1: 9:25. 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

0: Vamos Conta Tudo, a última do dia, Kel.
1: Vamos pra última do dia.
0: Manda Cito. Essa quentinha pra gente.
1: Olha, gente, o eterno rei do futebol Pelé acaba de ganhar mais uma homenagem à altura de sua história.
0: Ah.
1: Pois é, uma estátua do maior jogador de todos os tempos passa a integrar a nova galeria da Copa. Espaço dedicado a ídolos mundiais de futebol no Rio de Janeiro.
0: Que legal, hein?
1: Pois é, a peça vai ser inaugurada no Aquário e Museu de Cera da cidade e ficará ao lado de outros grandes nomes do esporte, como Zico e Lionel Messi.
0: Ah, bem merecido, viu?
1: Não é?
0: É
1: produzida
0: verdade.
1: Em Londres, a estátua levou mais de 2 anos pra ficar pronta e contou com o trabalho de 20 artesãos. É mais uma prova que o legado do Pelé segue vivíssimo.
0: Verdade, hein? Já tinha uma história legal e agora a estátua aí eu achei muito da.
1: Merecidíssimo, gente. É o Pelé.
0: Sem
1: que isso?
0: Dúvida nenhuma, sem dúvida nenhuma. E a gente fecha muito bem por aqui com essa informação, né, Kel?
1: É isso aí, gente. Amanhã tem mais Conta Tudo pra você.
0: Beijo, turma.

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13: 2:07.
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14: E aí, Gabriel? Você acha que tem alguma mentirosa aqui?
15: Meu parceiro, não tem nenhuma mentirosa aqui.
14: Ah, tem.

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1: A Polícia Federal registrou um forte aumento nas investigações sobre compra de votos nos últimos anos. Segundo o levantamento da Globo News, o número de inquéritos abertos saltou de 117 em 2016 para 2.283 nas eleições municipais de 2024. Ao todo, mais de 7.600 investigações foram iniciadas na última década, uma média de 2 novas apurações por dia. As investigações mostram que toda a troca de votos por benefícios continua sendo uma prática recorrente, principalmente em cidades do interior. Entre as ofertas identificadas estão dinheiro, cestas básicas, botijões de gás, consultas médicas, combustível e até promessa de emprego. Pela legislação brasileira, tanto quem compra como quem vende voto comete crime. As penas podem chegar a 4 anos de prisão, além de multas.
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14: 12:35.

0: obrigado.
1: Fala, João Neto e Frederico.
0: Obrigado.
1: Obrigado, hein, meu
0: senhor. Arnaldo, parabéns.
1: Tamo lindo, junto e misturado.
0: Chique
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1: O sistema Pix voltou a ser alvo de críticas do governo dos Estados Unidos em uma investigação comercial contra o Brasil. Segundo autoridades americanas, o Banco Central teria favorecido o Pix em relação às empresas estrangeiras do setor de pagamentos, o que, na visão dos Estados Unidos, prejudicaria a concorrência. O documento americano cita que o Banco Central atua como regulador e também como responsável pelo sistema, além de apontar possíveis impactos sobre empresas de cartão de crédito e tecnologia dos Estados Unidos. Especialistas, porém, avaliam que o processo do Pix está ligado à sua eficiência, baixo custo e ampla aceitação pela população. Desde o lançamento, o sistema se tornou preferência internacional em pagamentos instantâneos e é estudado por diversos países.
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2: Aqui ela não é. A gente não pode fugir disso.
3: Não tem jeito, né, cara? A vida de todo mundo é assim.
2: Vambora.

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0: Copa do Mundo, alguns clubes acabam virando verdadeiras fábricas de jogadores para o Mundial. E o time que mais cedeu atletas para o Brasil na história das Copas é o Botafogo. O Glorioso já teve 47 jogadores convocados para as Copas do Mundo, com nomes históricos como Garrincha, Nilton Santos, Didi, Jairzinho e Bebeto. Logo atrás aparece o São Paulo com 46 convocados, seguido por Flamengo e Vasco com 35 cada. O Santos também tem forte presença nessa história, muito por conta de Pelé, que disputou 4 Copas e conquistou 3 títulos. O Palmeiras, o Fluminense e o Corinthians completam a lista dos clubes brasileiros que mais enviaram jogadores para a seleção em mundiais. E entre os times internacionais, o Real Madrid é o grande destaque. O clube espanhol já cedeu 13 jogadores para o Brasil em Copas, com nomes como Ronaldo, Roberto Carlos, Kaká, Marcelo, Casemiro e Vini Júnior. A história mostra como os clubes brasileiros tiveram papel fundamental na construção das grandes gerações da seleção ao longo das Copas do Mundo. Eu sou Fábio Cardoso e já tem mais no Torcida Brasil na Copa. América é nossa!
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12: 3 e 8.
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1: Pesquisadores apresentaram nos Estados Unidos um resultado considerado histórico no tratamento do câncer de pâncreas metastático, um dos tipos mais agressivos da doença. O medicamento oral daraxonrasib foi testado em mais de 500 pacientes que já não respondiam à quimioterapia. O estudo mostrou que a sobrevivência média dobrou, passando de 6,6 para 13,2 meses entre os pacientes tratados com um novo remédio. Além disso, o risco de morte foi reduzido em 60% e mais de 30% dos pacientes apresentaram redução do tamanho dos tumores. Os pesquisadores também destacaram a baixa taxa de efeitos colaterais graves. O resultado foi apresentado no maior congresso mundial de oncologia e já é considerado um novo padrão de tratamento para pacientes com câncer de pâncreas avançado. Agora, o medicamento aguarda a avaliação das agências reguladoras.
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6: 4 e 7.

Mais, mais Brasil chegando pra você nessa quinta-feira aqui comigo, Flávia Becker, e claro, com as melhores músicas, sertanejo, pagode, pop, tudo por aqui, tudo que toca no nosso Brasil vai tocar por aqui. A gente começa o som de Guilherme Benuto, Sujeito Homem.

Cultura, Dilsinho aqui no Mais Mais Brasil. Vamos pro intervalo rapidinho, daqui a pouco tem mais música, olha só, tem Traia Véia, Ferrugem e também a gente fala do Mumuzinho por aqui, viu, que tá revolucionando aí seu novo show. Não sai daí não, que já já tô de volta.

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10: 4:35.
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12: Tô de volta com mais Brasil, boa quinta-feira. E pode aumentar o som porque agora tem Zé Neto e Cristiano com Barulho do Foguete.

Thiago e Samuel, que lançou nova música de trabalho chamada Agora Tô Solteiro. É, faz parte aí do novo DVD Ao Vivo em São Paulo. E o hit promete agitar as rádios, viu? E também o público sertanejo, com aquele ritmo bem animado. É a cara das baladinhas e da curtição de quem tá na pista. A gente ouve Thiago e Samuel por aqui com a Simone Mendes, Amor Diferente.

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1: Eu acho que você tem que mandar aquela mensagem.

0: troca de você, Glória Groove e Menos é Mais. Essa combinação que deu muito certo, né? E assim a gente fecha hoje mais Brasil dessa quinta-feira. Amanhã, sexta-feira, te espero por aqui. Muito obrigada pela sua audiência. Tchau, tchau. Até amanhã, hein?
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6: 5 e 6.
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1: Presta atenção.

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1: 5:37.
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0: Nós gostaríamos de convidar aqui agora no palco para cantar junto com a gente os nossos grandes amigos e irmãos do grupo Tradição.
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5: 6 e 4.

tá junto aqui nessa quinta-feira. Eu sou o Luciano Leão e tô com você, tô com o Torinho. Vem pra cá, Torinho, começando mais uma edição da Hora do Peão. Feriado, Torinho, nós trabalhamos. Todo dia nós tá aqui por causa da alegria desse povo bonito, né, Torinho? E falando em alegria, você vai alegrar o povo aí com o quê? Danilo e Davi, boa. Zé Neto e Cristiano, aí sim, Torinho. Mas você quer começar, você tá com pressa? Calma, Torinho, mas começa então, manda.

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0: Clássica, clássica das clássicas. No momento pé no barro tem Tião, Carreira e Padinho e o Boi Soberano.
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0: desse jeito nós não aguenta, é modão atrás de modão. Você escolhe só as melhores, né, Toninho? Você quer acelerar o povo, né, Toninho? Ó, prepara pra gente aí um Zé Neto e Cristiano, tá bom? Ah, vai mandar também modo rodeio? Aí você tá danado, hein, Toninho?
1: Não saia daqui.

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1: 6:34.
2: E sabe quem vem com você? Ela, Simone Mendes.

Vazou na Braquiara. Não vaza, não. Vem pra cá, continua por aqui, e aqui você tem até viagem no tempo, viu? Saudade agora, tem Edson Hudson e Léo Canhoto e Robertinho.

0: Vambora. Amanhã nós vamos cortar pra fechar a semana aqui, viu? Gente, beijo. Obrigado pela companhia. Ótimo feriado. Valeu.
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3: 8:04.

0: é feriadinho, dig din, dig din. Bora lá aproveitar, aqui é Rodrigo Campos, tô trabalhando, é feriado, mas estamos aqui online, né? Hora extra 100%, será? Ai, tô de brinks. Bora lá, turma, começar os trabalhos. Tá no ar o Top Tunes hoje, vai ter chocolate, grupo chocolate com o Turma do Pagode.
1: Alô, Virgínia, me ajuda a esquecer essa menina.
0: Eita, essa Virgínia vai ter Gracie Abrams. Vou tocar de propósito. E bora abrir os trabalhos?
2: Tunes.
0: Marília Mendonça.

música ao anunciar oficialmente os detalhes da sua mais nova turnê internacional, batizada de The Look at My Life Tour. A Popstar divulgou toda a agenda de shows, os horários do início das vendas e os canais oficiais, onde os admiradores e fãs podem garantir os seus ingressos para não ficar de fora do rolê. Aê!

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Copa do Mundo, alguns clubes acabam virando verdadeiras fábricas de jogadores para o Mundial. E o time que mais cedeu atletas para o Brasil na história das Copas é o Botafogo. O Glorioso já teve 47 jogadores convocados para as Copas do Mundo, com nomes históricos como Garrincha, Nilton Santos, Didi, Jairzinho e Bebeto. Logo atrás aparece o São Paulo, com 46 convocados, seguido por Flamengo e Vasco, com 35 cada. O Santos também tem forte presença nessa história, muito por conta de Pelé, que disputou 4 Copas e conquistou 3 títulos. O Palmeiras, o Fluminense e o Corinthians completam a lista dos clubes brasileiros que mais enviaram jogadores para a seleção em mundiais. E entre os times internacionais, o Real Madrid é o grande destaque. O clube espanhol já cedeu 13 jogadores para o Brasil em Copas, com nomes como Ronaldo, Roberto Carlos, Kaká, Marcelo, Casemiro e Vini Júnior. A história mostra como os clubes brasileiros tiveram papel fundamental na construção das grandes gerações da seleção ao longo das Copas do Mundo. Eu sou Fábio Cardoso e já tem mais no Torcida Brasil na Copa.

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5: 8:35.

em parceria especial, sabe com quem? Danilo e Davi, direto de Londrina, hein? Ó que bacana! O encontro dessas duas gerações traz uma nova roupagem pra esse hit que todo mundo sabe cantar de cor e salteado, prometendo, né? Agitar os tocadores de música e as rádios de todo o Brasil.

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